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1: Bem-vindo ao Encontro com a Palavra, agora que estamos estudando as cartas ou as epístolas de Pedro. No último programa, conhecemos um pouco melhor o apóstolo Pedro. Você foi desafiado a comparar o Pedro dos Evangelhos com o Pedro que encontramos no livro de Atos e também com o Pedro das cartas que ele escreveu. Também o desafiei a observar os diálogos entre Jesus e Pedro e a responder a seguinte pergunta: quando é que Pedro se converteu? Quando observamos o diálogo entre Jesus e Pedro, concluímos que a conversão desse apóstolo se estendeu por toda a sua vida. Quando observamos que o Pedro dos Evangelhos é diferente do Pedro do livro de Atos, perguntamos: o que Jesus estava tentando comunicar a Pedro em cada fase do período de 3 anos que eles passaram juntos? Por exemplo, você se lembra o que aconteceu quando Jesus lavou os pés dos apóstolos por ocasião da última ceia e começou a lavar os pés de Pedro? Pedro perguntou: Senhor, vais lavar os meus pés? Apesar da resposta ser óbvia, Jesus respondeu pacientemente: você não compreende agora o que eu estou lhe fazendo, mais tarde, porém, você entenderá. Essas palavras de Jesus foram muito profundas. Estavam acontecendo muitas coisas na vida de Pedro naquele momento. Talvez Pedro estivesse assustado. Ele negou a Jesus 3 vezes antes daquela noite acabar. Isso mostra a confusão espiritual que devia estar acontecendo no coração de Pedro. Jesus lhe disse: você não compreende agora o que eu estou lhe fazendo, mais tarde, porém, você entenderá. Será que esta é uma palavra da palavra do Senhor para você? Muitas vezes Deus faz coisas na vida do seu povo e nós não compreendemos o porquê. Apesar de não entendermos o que Deus está fazendo nas nossas vidas naquele exato momento, mas mais tarde entenderemos. Depois que o Senhor disse isso a Pedro, Pedro lhe disse: não, você não vai lavar o meu pé, nunca, não lavarás os meus pés. E o Senhor disse a Pedro: se eu não os lavar, Pedro, você não terá parte comigo. Através destas palavras, Jesus quis dizer que não podemos ter uma comunhão contínua com ele sem que haja purificação. Mas Pedro continuou o diálogo e disse: ah, então, Senhor, não apenas os meus pés, mas também lave as minhas mãos e a minha cabeça, lave-me por completo. Pacientemente, mais uma vez, o Senhor explicou: quem já se banhou, Pedro, precisa apenas lavar os pés. Todo o seu corpo está limpo. Vocês estão limpos, mas nem todos. Baseados nesta metáfora, poderíamos dizer que Pedro já era convertido. Ele já tinha tomado banho. Portanto, a conversão dele já tinha acontecido. O que você acha, hein? Quando é que Pedro se converteu? De uma coisa temos certeza absoluta. Temos 3 Pedros diferentes no Novo Testamento. A vida espiritual de Pedro, relatada nos Evangelhos, era cheia de altos e baixos. Mas no livro de Atos, ele é uma pessoa muito diferente, sem tantos altos e baixos. Nessa fase, a vida de Pedro não era mais uma montanha russa com dias lá em cima e outros lá embaixo. A vida espiritual de Pedro no livro de Atos era mais nos lugares altos. O Pedro do livro de Atos era um homem estável, sem tantas intempéries. Depois do Pentecostes, parece que Pedro não teve mais dias lá embaixo. A razão disso foi o próprio Pentecostes. O Pedro do livro de Atos era um Pedro que andava pelas ruas e se sua sombra passava por alguém doente, pois a pessoa era curada. O pobre, o doente, o aleijado ou aqueles que eram carregados, todos queriam estar por onde passasse a sombra de Pedro. E se acontecesse de sua sombra passar por eles, eles eram curados. Esse era o Pedro do livro de Atos. Contei tudo isso para dizer uma coisa. Quando você estiver lendo as epístolas de Pedro no final do Novo Testamento, você encontrará um terceiro Pedro. É muito importante que você saiba, quando estiver estudando suas cartas, que Pedro é esse. Compreenderemos melhor a verdade que Deus tem para nós nestas cartas se conhecermos o Pedro que as escreveu. O Pedro que escreveu estas duas epístolas foi o velho Pedro. Pedro já tinha aprendido que era ninguém e que Deus pode fazer através de alguém que sabe que é ninguém. Este Pedro era um velho pastor quando escreveu estas cartas. As cartas de Pedro, de Tiago e o livro de Hebreus foram escritas para os judeus seguidores de Cristo, espalhados por toda a Ásia Menor, onde hoje é a Turquia. Eles tinham se dispersado por causa da perseguição. Pedro estava em Roma. Quando Pedro fez referência à Babilônia, na verdade, ele estava falando de Roma. Pedro sabia que a perseguição em Roma estava piorando e que ia se espalhar para as províncias para onde os judeus cristãos tinham se dispersado. A principal preocupação de Pedro ao escrever as cartas era, como pastor, consolar e confortar aqueles que estavam em sofrimento. Esta foi a principal razão das suas duas cartas. Pedro mencionou o sofrimento 14 vezes apenas na primeira carta. Existem algumas revelações que eu quero compartilhar com você à medida que lermos juntos as cartas de Pedro. Pedro era analfabeto, não sabia ler nem escrever. É por isso que no final das suas cartas está escrito: com a ajuda de Silvano, a quem considero irmão fiel, eu lhes escrevi resumidamente. Ele não sabia escrever. Você sabe que quando escrevemos devemos fazê-lo de maneira lógica. Você escreve um parágrafo, depois volta para o que escreveu e relê, e depois, baseado no que você escreveu, acrescenta outro parágrafo. Aí você lê de novo e acrescenta outro parágrafo. Observamos isto no livro de Hebreus, na carta do apóstolo Paulo aos Romanos, por exemplo. Tentamos fazer o mesmo quando escrevemos uma carta. Procuramos escrever de maneira lógica e desenvolver nossa argumentação de maneira sistemática. Pedro não sabia fazer isso. Quando você estiver lendo as cartas de Pedro, lembre-se que ele não sabia escrever. Nelas você se depara com o velho pastor Pedro, talvez o maior que já existiu. De certa forma, Pedro pode ser considerado um dos homens mais bem instruídos que já viveu, porque ele passou 3 anos com Jesus. Que educação poderia ser melhor do que esta? Mesmo não sendo um homem instruído ou um homem que escrevesse bem, ele tinha muito para ensinar. O seu ponto forte era o seu relacionamento com Deus e com seu rebanho. Pedro estava cuidando e pastoreando as ovelhas conforme Jesus ordenou que ele fizesse. Imagine o velho pastor Pedro sentado com seu fiel irmão Silvano, falando com serenidade e tirando do seu coração as verdades profundas contidas nestas cartas. Não procure uma argumentação sistemática nas cartas de Pedro. Procure joias profundas e devocionais para a sua vida, que tratam da questão de conhecer Deus e Jesus Cristo. Às vezes Pedro pula de um assunto para outro e às vezes fala de verdades difíceis de serem compreendidas. No final de sua segunda carta, Pedro diz: nosso amado irmão Paulo lhes escreveu com a sabedoria que Deus lhe deu. Ele escreve da mesma forma em todas as suas cartas. Suas cartas contêm algumas coisas difíceis de serem entendidas, as quais os ignorantes e instáveis torcem, como também o fazem com as demais escrituras para a própria destruição deles. Interessante, hein? Uma vez ouvi um estudioso dizer que quando Pedro e Paulo se encontrarem no céu, Paulo vai querer tirar satisfações com Pedro, porque suas cartas também têm algumas coisas difíceis de se entender. Por exemplo, em 1 Pedro 3,19, Pedro fala sobre Jesus pregando aos espíritos em prisão. Martin Lutero diz que ninguém sabe o que esta passagem realmente significa. Depois de escrever sobre uma questão difícil como esta, de repente, Pedro mudou de assunto e passou a falar sobre Noé e o dilúvio. Isso fez pensar no batismo e assim ele mudou outra vez de assunto para falar do batismo. Mas lembre-se que Pedro não estava simplesmente escrevendo, ele estava abrindo seu coração. Quando você estiver lendo as cartas de Pedro, procure identificar o tema delas que se refere a conhecer Deus através de Jesus Cristo. Você já conheceu alguma pessoa idosa e muito temente a Deus que só seja motivada a falar se o tema da conversa for conhecer a Deus? Na minha igreja tem o Senhor assim. Toda vez que ele dirige uma reunião, ele vem com a mesma pergunta: você conhece a Deus? Você conhece a Jesus? Para ele, conhecer a Deus é a solução para todos os problemas. Ele está sempre falando sobre conhecer a Deus. Você conhece a Deus em verdade? Você anda com Ele? Você conversa com Ele todos os dias? Esse Senhor na minha igreja se parece o Pedro que encontramos nas epístolas de Pedro. Pedro tem absoluta convicção e fala sobre a importância de ter um bom relacionamento com Deus e uns com os outros. Além de observarmos a inspiração do Espírito Santo e identificarmos o tema central da carta, que é conhecer Deus através de Jesus Cristo, também observamos outros temas que surgem ligados a certas palavras-chave que são repetidas várias vezes. A palavra sofrimento, por exemplo, é mencionada 14 vezes na primeira carta de Pedro. A palavra graça também é muito usada, porque é a força que deriva do nosso relacionamento com Deus. Pedro também gosta muito de usar a palavra viver. Pedro preocupava-se em viver Deus, viver Cristo, viver a palavra de Deus e viver a esperança dos crentes. Paulo foi o apóstolo da fé, João o apóstolo do amor, mas Pedro foi o apóstolo da esperança. Ele queria que seus leitores que estavam sofrendo tivessem esperança. Outra palavra que aparece bastante na carta de Pedro é a palavra precioso. Tudo era precioso para Pedro. Ele menciona 7 coisas preciosas em suas cartas. Enquanto você as lê, procure identificar estas 7 coisas tão preciosas. O Pedro dos Evangelhos provavelmente era um homem profano quando conheceu Jesus e a palavra precioso ainda não fazia parte do seu vocabulário. Talvez precioso fosse uma palavra que um velhinho usaria. O Pedro das Epístolas de Pedro é um velho pastor para quem Deus é precioso. A palavra de Deus é preciosa e salvação é muito preciosa. Deixe-me lhe perguntar algo. Você já é maduro na fé? Já aprendeu que sem Deus somos ninguém? Já aprendeu que precisamos de Deus todos os momentos da nossa existência? Este é um segredo espiritual que todos precisamos aprender. Precisamos de Deus. Sem Ele somos ninguém. Confesse a Deus que você é ninguém sem Ele e que se Ele não o capacitar, você não consegue fazer absolutamente nada. Depois você poderá aprender como Pedro aprendeu o que Deus pode fazer com alguém que aprendeu que é ninguém. O seu relacionamento com Deus é precioso? Leia estas 2 cartas de Pedro e peça a Deus que fale com você através destas cartas. Eu espero por você no próximo encontro com a palavra para continuarmos este estudo. Até lá, Deus lhe abençoe.
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3: E sobre tudo isto, revesti-vos do amor, que é o vínculo da perfeição. E a paz de Cristo, para a qual também fostes chamados em um corpo, dominem vossos corações e sede agradecidos. Colossenses 3, 14 e 15.

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1: 21:19.
2: Bendize a minha alma ao Senhor, e tudo o que há em mim bendiga o seu santo nome. Bendize a minha alma ao Senhor, e não te esqueças de nenhum dos seus benefícios. É Ele quem perdoa todas as tuas iniquidades, quem sara todas as tuas enfermidades. Salmos 103, 1, 2 e 3.

preço da vida. Você pode comprar um livro, mas não o conhecimento. Você pode comprar posição, mas não respeito. Você pode comprar pessoas, mas não amigos. Você pode comprar um relógio, mas não o tempo. Você pode comprar uma casa, mas não um lar. Você pode comprar uma cama, mas não o sono. Você pode comprar comida, mas não apetite. Você pode comprar remédios, mas não a saúde. Você pode comprar sangue, mas não vida. Você pode comprar algumas coisas na vida, mas vida, quem tem para dar é só Jesus.

mas Deus dá prova do seu amor para conosco, em que quando éramos ainda pecadores, Cristo morreu por nós. Logo muito mais, sendo agora justificados pelo seu sangue, seremos por ele salvos da ira. Romanos 5, 8 e 9.

0: será assim vestido de vestes brancas, e de maneira nenhuma riscarei o seu nome do livro da vida. Antes confessarei o seu nome diante de meu Pai, diante dos seus anjos. Apocalipse 3, 5.
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0: Graças a Deus. Bom dia, gente. Bom dia mesmo. A doce graça de nosso Senhor Jesus Cristo para o teu coração nessa manhã. Louvado seja Deus por tua vida. Estamos a postos para mais uma edição do programa Manhã com Deus. Programa que tem o único intuito de louvar e engrandecer ao Rei Jesus Cristo, pois a Ele toda honra e toda glória. Produção e apresentação de Rubens e Margarete e a coordenação geral do Espírito Santo de Deus, e a sua participação é essencial. Amém? Glórias a Deus. Você pode interagir conosco através do WhatsApp 5547-99268-5364, 55, código de área Brasil, 47992685364. Você pode mandar o seu recado, fazer o seu pedido de oração, seu agradecimento a Deus, ou até nos xingar, se for o seu desejo, tá bom? Mas xingar é preferível que não faça. Ora por nós se você tiver algum motivo para nos xingar, tá bom? A sua oração é muito importante. São 9 horas e 35 minutos agora, 9h35 no ar. Manhã com Deus, o nosso velho e tradicional bom dia. 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

Senhor, Tu me sondas e me conheces. Sabes quando me assento e quando me levanto. De longe penetras os meus pensamentos. Esquadrinhas o meu andar e o meu deitar. E conheces todos os meus caminhos. Ainda a palavra não me chegou à língua. E Tu, Senhor, já a conheces todas. Tu me cercas por detrás e por diante e sobre mim pões a Tua mão. Tal conhecimento é maravilhoso demais para mim, de sobremodo elevado não posso atingir. Para onde me ausentarei do Teu Espírito? Para onde fugirei da Tua face? Se subo aos céus, lá estás. Se faço a minha cama no mais profundo abismo, lá estás também. Se tomo as asas da alvorada e me detenho nos confins dos mares, ainda lá me haverá de guiar a Tua mão e a Tua destra me susterá. Se eu digo as trevas com efeito me encobrirão e a luz ao redor de mim se fará noite, até as próprias trevas não te serão escuras. As trevas e a luz são a mesma coisa, pois Tu formaste o meu interior. Tu me teceste no seio de minha mãe, graças te dou, visto que por modo assombrosamente maravilhoso me formaste. As Tuas obras são admiráveis e a minha alma o sabe muito bem. Os meus ossos não te foram encobertos quando no oculto fui formado e entretecido nas profundezas da terra. Os Teus olhos me viram a substância ainda informe e o Teu livro e no Teu livro foram escritos todos os meus dias. Cada um deles escrito e determinado, quando nenhum deles havia ainda. Que preciosos para mim, ó Deus, os Teus pensamentos. E como é grande a soma deles. Se os contassem e excedem os grãos de areia, contaria sem jamais chegar ao fim. Tomara, ó Deus, desses cabo do perverso. Apartai-vos, pois, de mim, homens de sangue, eles se rebelam insidiosamente contra ti, e como teus inimigos falam malícias. Não aborreço eu, Senhor, os que te aborrecem, e não abomino os que contra ti se levantam, aborreço-os com ódio consumado, para mim são inimigos de fato. Sonda-me, ó Deus, e conhece o meu coração, prova-me e conhece meus pensamentos, vê se há em mim algum caminho mau, e guia-me pelo caminho eterno. Bom dia.

Graças ao bom Deus. Que Deus é esse que está por perto? Um grande projeto feito num deserto. Muitos de nós éramos verdadeiros desertos, mas Deus tem um projeto para cada um. Projeto de frutificar, projeto de gerar vidas. E eu sou muito feliz com o que Deus tem feito na minha vida, na vida dos meus, porque, na verdade, Deus tem um milagre para cada um. Amém? Se você se considera um milagre da parte de Deus, dê uma glória a Deus, ouça essa canção. Hoje eu vou tocar só a música do Voz da Verdade. Para falar bem a verdade, no início da minha conversão, o que me chamou muito a atenção foram as músicas do Voz da Verdade. Eu ganhei uma fita cassete, não sei nem de quem que eu ganhei essa fita cassete, e ali era do Voz da Verdade. Amém?

É lógico que muita coisa mudou de lá para cá. Hoje eu não sei mais como anda a banda Voz da Verdade, mas não são todas não. Algumas músicas do Voz da Verdade falam muito comigo, falam com muita gente. Algumas pessoas dizem que é a voz da mentira, mas eu prefiro crer de forma diferente. Cada um tem o direito de pensar e crer da forma que desejar, amém? Eu vou rodar mais uma canção com Voz da Verdade, Sou um Milagre. E depois, na sequência, então, nós vamos ouvir mais outra do Voz da Verdade também. Aí sim nós vamos ouvir a irmã Margarete. Tá bom, gente? Bênção de Deus. Programa Amanhã com Deus, 9 horas e 52 minutos. Muito grato a todos vocês que nos acompanham perto e longe, onde quer que você esteja. Recebam o nosso carinho, nosso abraço. Que Deus abençoe a sua vida grandemente em nome de nosso Senhor e Salvador Jesus Cristo. Amém? 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

Graças a Deus, gente. Mais uma vez, nossos agradecimentos a todos vocês que nos acompanham no dia a dia. Mas eu tenho comunicado para vocês hoje, estamos fazendo um programa onde a gente vai anunciar, né, nossas férias. Não é férias não, é como disse a Margareta no programa de ontem. É só troca de atividade, né? Tem muita coisa para fazer aqui em casa, aqui no estúdio, manutenção dos equipamentos. Então, nós retornaremos daqui 30 dias, né? Na verdade, eu até estava conferindo aqui a data. Dia 10 de setembro, numa quinta-feira, a gente retorna com o programa Amanhã com Deus. Tá bom? Então, nesse período aí, a gente vai fazer pintura aqui do estúdio, completar, fazer alguns acabamentos que precisa, dar uma geral aqui no pátio aqui de casa e tal. E a gente precisa, a gente mesmo fazer, né? Tá bom, gente? Então, esperamos a compreensão de todos, que orem por nós e fiquem com saudade de nós, tá? Detalhe, eu não vou nem colocar reprise. Eu vou deixar rodando do alto DJ, tá? E precisa fazer alguma manutenção aqui no estúdio, modificar algumas coisas. Tem um monte de fio sobrando aqui embaixo, ver o que que... Dá uma revisada total. E depois, então, quando a gente voltar no mês de setembro, a gente volta aí com força total, baterias recarregadas, vamos estar tirando um período também para estar orando, intercedendo pelo programa, porque não é só vir aqui e falar, se não tiver base, não tem como prosseguir, né? Nada, como disse o pastor Edson Bruno, nada em placa, né? Se Deus não estiver no negócio. Então, não que Deus não esteja, que a gente precisa mesmo desse período, né? Nossa vida é bastante corrida, e a gente precisa fazer uma série de coisas aqui. Tem toda a parte ali de baixo que foi concluída, né? A parte de construção e tem as tintas para ali para pintar. As tintas já estão há 2 anos ali, e se não fizer isso agora vai acabar estragando, e a gente precisa fazer, tá bom? Bênção de Deus. Vamos ouvir mais uma canção e depois então nós vamos ouvir a irmã Margareta com uma reflexão para hoje, tá bem? Anota essa data aí, quinta-feira, 10 de setembro, a gente vai estar de volta aqui com a programação e a rádio transmitindo aqui direto do estúdio aqui em Itajaí, tá bem? Graças a Deus. Vamos ouvir a canção Um Grito de Liberdade com o Voz da Verdade, né? Eu quero oferecer essa canção para uma pessoa muito especial que realmente, na data de ontem, soltou o seu grito de liberdade. Não é verdade? Ela sabe, se ela estiver ouvindo o programa ou ouvir no reprise à noite, ela sabe que essa música eu estou oferecendo para ela, tá bom? Beijo!

0: Quão formosos sobre os montes são os pés do que anuncia as boas novas, que proclama a paz, que anuncia coisas boas, que proclama a salvação, que diz a Sião: o teu Deus reina. Isaías 52:7.
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2: Graças a Deus. Momento da reflexão. Bom dia, Margot.
3: Bom dia, Rubens. Bom dia a todos. Quero louvar a Deus, porque Ele é bom, queridos. Eu sempre digo, né? Não me canso. Ele é justo, Ele é fiel, Ele é verdadeiro. E eu quero convidar você a reconhecer nessa manhã a justiça de Deus, o amor dEle, a misericórdia, a graça. Tudo que é bom, queridos, está nele, vem dEle. Aleluia! Eu quero deixar aqui o meu abraço, meu carinho, a minha gratidão já no início, né, a todos vocês que têm nos acompanhado, que têm crescido juntos, né, conosco. E eu quero dizer para você que Deus tem uma palavra especial para o seu coração nesse dia. Então eu quero te convidar, não fique disperso não, fique atento ao Espírito Santo de Deus. Olhe para Ele, confie nele, porque Ele é verdadeiro. Ele está aqui, está, mas Ele está aí com você. Amém, queridos? Como já falou o irmão Rubens por aqui, né? Eu não quero ficar repetindo as suas palavras, mas eu quero dizer para você que eu sinto falta, sim, de estar aqui. Eu sei que vai ser um mês muito longo. Eu, por mim, não ficaria tanto tempo, mas se faz necessário, né? Nós temos a nossa vida, a nossa casa. Hoje ainda uma pessoa disse: ah, então vocês vão pegar férias, vão viajar. Eu disse: não, ao contrário. Nós vamos trabalhar, nós temos afazeres aqui em casa. Eu quero dizer para você que a irmã Margarete não tem ninguém, não tem assim uma secretária, né? Não, não tenho. Então eu disse: a minha casa eu sinto que está uma bagunça. De vez em quando eu tenho que parar um pouco, queridos, e pôr a minha casa em ordem, porque a minha casa espiritual precisa estar em ordem, mas a minha casa também, né, onde a gente vive, o meu esposo, meus filhos e as visitas que chegam. E toda dona de casa, queridos, ela, se ela se sentir assim desorganizada, ela fica meia constrangida, e eu preciso, né, desse tempo. Então ore pela irmã Margarete, ore por nós, ore pelo irmão Rubens, que ele também tem muita coisa a fazer, né? Ah, se a gente tivesse dinheiro para pagar tudo, era muito fácil, querido, mas nós não temos, então nós fizemos na medida que nós podemos, né? E você, eu creio que você não é diferente, né? Não é que nós estamos mais preocupados com as coisas terrenas, não, queridos, mas nós precisamos, assim como você precisa, né? E então eu peço e que você, né, ore por nós, ore por este trabalho, para que a gente volte, né, e continue essa obra que Deus colocou aos nossos cuidados. Esse mês também é um mês que eu tenho, já tenho dois médicos agendados, estou fazendo exame para retornar, para ver como que está, né, o meu procedimento que foi feito. Mas eu quero dizer para você que eu estou bem, né, fisicamente, no processo que passei. Mas estou melhor ainda, glórias ao Senhor, porque eu estou bem espiritualmente, queridos. Eu estou aqui hoje assim, sentindo fortemente a minha gratidão a Deus, né? A minha alegria, a minha fé. Então nessa manhã eu quero falar um pouquinho de fé, Sim, uma palavra tão pequena, queridos, mas tem algo tão grande que Deus quer colocar no nosso coração, essa fé viva, verdadeira, essa fé que nos leva, né, a nos aproximar de Deus, a viver com Ele, a caminhar com Ele, a depender dEle, da graça e da misericórdia dEle. Então, essa é a palavra para hoje. Amém, queridos? Eu quero estar lendo com você aqui Hebreus, queridos. Meu Deus, a gente abre a Bíblia e começa a ler, queridos. A gente vê que é uma carta de amor de Deus para conosco. Amém? Amém, queridos? Então é isso, né? Aqui Hebreus 11 nos fala da natureza da fé e exemplos da fé tirados do Velho Testamento. Então, a fé ela já vem, né? Já vem lá de trás, e a palavra de Deus nos fala desde o Velho, Novo Testamento. Então é algo muito maravilhoso, né? O versículo 1 do capítulo 11 de Hebreus nos diz: ora, a fé é o firme fundamento das coisas que se esperam e a prova das coisas que se não veem. Porque por ela os antigos alcançaram testemunho. Pela fé entendemos que os mundos, pela palavra de Deus, foram criados, de maneira que aquilo que se vê não foi feito do que é aparente. Pela fé Abel ofereceu a Deus maior sacrifício do que Caim, pelo qual alcançou testemunho de que era justo, dando a Deus testemunho dos seus dons. E por ela, depois de morto, ainda fala. Pela fé Enoque foi transladado para não ver a morte, e não foi achado porque Deus o transladara, visto como antes da sua transladação alcançou testemunho de que agradara a Deus. Ora, sem fé é impossível agradar-lhe, porque é necessário que aquele que se aproxima de Deus creia que Ele existe e que é galardoador dos que o buscam. Pela fé Noé, divinamente avisado das coisas que ainda se não viam, temeu, e para a salvação da sua família preparou a arca pela qual condenou o mundo e foi feito herdeiro da justiça, que é segundo a fé. Pela fé, Abraão, sendo chamado, obedeceu indo para um lugar que havia de receber por herança, e saiu sem saber para onde ia. Pela fé, habitou na terra da promessa, como em terra alheia, morando em cabanas com Isaac e Jacó, herdeiros com ele da mesma promessa, porque esperava a cidade que tem fundamento, da qual artífice e construtor é Deus. Pela fé também a mesma Sara recebeu a virtude de conceber e deu à luz já fora da idade, porquanto teve por fiel aquele que lhe tinha prometido. Aleluia. Aqui, queridos, nós vamos ler tudo, mas eu vou parar por aqui, né? Então, nós podemos ver, né? Você pode ler o capítulo 11 todinho, né? Que tem 40 versículos. Aqui você vai encontrar, queridos, um banquete para que a sua fé seja fortalecida, para que a sua fé hoje seja centrada. Aonde, irmã Margarete? No Senhor. Naquele que usou seus servos, seus profetas, né? Para escrever, queridos. esta carta de amor que Deus nos deixou aqui em Efésios 1:3 nos diz: bendito seja o Deus e Pai de nosso Senhor Jesus Cristo, que nos abençoou com todas as bênçãos espirituais nas regiões celestiais em Cristo. Glória a Deus. Você é abençoado. Você é abençoado. Aleluia. Glória a Deus, né? Então você é um abençoado. Você precisa colocar a palavra do Senhor no seu coração e praticá-la e viver ela por fé diante de qualquer obstáculo, queridos. Isso Deus tem ensinado a irmã Margarete não tem se posicionado 100%, não. Mas eu tenho me esforçado diante de cada obstáculo que aparece, né? Então, mais para frente eu vou poder testemunhar algo que a gente viveu, né, ontem. E antes de ontem, né, Rubens? Antes de ontem, no dia 5. E eu dizia para uma pessoa, ela dizia: ah, eu não consigo, eu não posso, eu não consigo. Eu disse: consegue. Use a palavra do Senhor que diz que tudo é possível àquele que crê. Tudo. Então é possível, sim. É possível, queridos, eu e você alcançar a salvação através da fé, da graça do Senhor, mas também alcançar, né, direção de Deus diante de cada obstáculo. Você pode dizer, eu dizia para ela mesma, eu dizia: tudo posso naquele que me fortalece. Então você pode, nesse dia, diante da enfermidade, do obstáculo, diante desse gigante, dizer para você mesmo e para esse gigante: tudo eu posso olhar para o meu Senhor e reconhecer que Ele é maior, mais poderoso de qualquer situação, de qualquer obstáculo. Então, vença nesse dia, porque você é abençoado, você já foi abençoado. Quando Jesus se entregou por mim, por você, nós já fomos abençoados. Então hoje, pela fé, nós precisamos nos apropriar, queridos, né? Você já ouviu falar de todas as bênçãos de Jesus? Para nós, queridos, foram conquistadas na cruz. Sim, na cruz. Ele nos deixou vida e abundância. Essa vida, queridos, com abundância, foram conquistadas já. Ele já fez a parte dele. Vamos fazer a nossa. Jesus, ele morreu na cruz, libertando-nos da maldição. Aleluia. Sim, para que possamos receber as bênçãos do reino, queridos. Quando Deus abençoou Abraão, ele declarando: eu o abençoarei e multiplicarei os seus descendentes. Aleluia. Aqui em Gênesis 26, 24, Deus o fez dando como garantia o seu próprio nome. Aleluia. Seu próprio nome. Deus o fez dando como garantia seu próprio nome. Não foi preciso assinar um contrato ou algo parecido, pois se Deus falou, querido, Ele cumprirá. O que poderia ser mais poderoso do que esta promessa? O que poderia ser, queridos, mais poderoso do que essa promessa que Deus nos fez, né? Como bem sabemos, por meio de Abraão, todas as nações da terra são abençoadas. Assim, essa mesma promessa está sobre nós. Contanto, é claro, que firmemos com o Senhor o mesmo compromisso que Abraão firmou Sim, queridos, hoje você pode afirmar, né, afirmar com o Senhor uma posição, um posicionamento de fé, de obediência ao Senhor. Ali nós recebemos, queridos, podemos receber sim essa promessa, essa mesma promessa pela fé, pois o justo, ele viverá da fé. Ai, irmã, mas eu sou tão pecadora. Sim, eu sou tão pecador, sim. O que que a palavra de Deus diz? Que não há um justo sequer, querido. Que não há um que mereça, não há um merecedor. Nem eu, nem você não merecemos. Mas o que que acontece? Nós podemos receber pela fé. Porque o justo viverá pela fé. Mas como, irmã? Se eu sou pecadora, sou justa ao mesmo tempo? Não. Eu e você somos justos porque somos justificados através do sangue de Jesus. Se você se posicionar, em vez de ficar aí se lamuriando, né? Chorando, tadinho de mim, coitadinho de mim. Alimentando o espírito de autopiedade, experimente glorificar e exaltar ao Senhor, queridos. A irmã Margarete era assim. Você acha que eu tinha condições de estar aqui? Não. Mas aquele que me chamou, que tem te chamado, ele é poderoso para realizar o impossível através da sua fé. Faça o possível. Te sujeite em fé, em obediência, em amor ao chamado de Deus. E com certeza que Ele vai realizar o impossível, querido. Para fazer, queridos, a sua fé funcionar, a minha, né, a nossa fé, nós precisamos fundamentá-la em algo que sabemos ser verdadeiro. Cristo Jesus. A nossa fé está fundamentada em Cristo Jesus, não naquilo que eu sou, que eu posso, que eu tenho, não. A minha fé está fundamentada em Cristo Jesus. Ele é quem garante essa verdade e o cumprimento dessa promessa em nossa vida, querido. É Ele. É Ele. Aleluia. Hoje, queridos, é um excelente dia, queridos, para quando você for orar, sim, reivindicar pela fé ao Senhor a realização das suas promessas. Se você fosse receber uma herança, como o seu nome no documento que garante o acesso aos bens, mas não fizesse uso do documento que lhe garante o direito da apropriação, de nada adiantaria. Então acesse as bênçãos do Senhor por meio dessa fé. Pois por intermédio de Jesus Cristo, nosso Senhor, você é abençoado. Meu Deus, aleluia! Você é abençoado. Rompa todas as cadeias, todas as resistências humanas de incredulidade. Rompa toda a resistência maligna que tem estado à sua frente, declarando que você não pode, você não consegue. Declare para você mesmo que você é mais do que vencedor em Cristo Jesus. E aquilo que Ele tem para você, Ele já conquistou. Basta eu e você nos posicionarmos e obedecermos, queridos. Mas eu quero dizer para você, o maior presente, a maior herança que o Senhor quer que nós guarde no nosso coração e que nós não largue, que nós não abra mão, é a nossa salvação. Então, se tem algo que põe em jogo a sua salvação, se o seu coração está apegado em algo terreno, algo aqui desse mundo, largue, entregue ao Senhor e deixa Ele conduzir você, queridos. Sim, Assim como essa palavra aqui em Hebreus 11, né? 11:1, a fé é a certeza das coisas que esperamos e a prova das coisas que não vemos. Essa fé, queridos, ela deve estar direcionada primeiramente para a nossa salvação. Sim, você não está vendo Cristo, você não está sentindo, mas é pela fé. Ela é a confiança que nós devemos firmar em Deus, nas suas promessas. Sim, como um guia, queridos, que nos leva a agir de acordo com a vontade divina. Sim, aleluia. Um sentimento forte, querido, no coração sobre as promessas de Deus para o futuro. Essa fé, ela precisa ser um sentimento muito forte em nós. Não primeiramente, olha só, não primeiramente para aquilo que eu quero aqui nessa terra. Ah, eu quero bênçãos, quero. Mas o meu sentimento, ele tem que ser, ele deve ser mais forte no meu coração sobre as promessas de Deus para o futuro. Qual é o nosso futuro, queridos? É a nossa eternidade com Cristo. Porque se nós guardarmos, adquirirmos tesouros aqui nessa terra, vai ficar. E o nosso futuro é a nossa eternidade com Cristo. Então nós temos que ter essa ação, querido, prática. Não é apenas uma crença. Não, uma crença parada, ela faz a pessoa mudar o modo de viver e obedecer a Deus. Então é uma maneira, queridos, que nós devemos mudar o nosso coração. Nosso coração às vezes está preso ao nosso futuro aqui. Deixe Deus mudar o teu coração, essa crença do teu coração em buscar para o futuro. Que futuro? O nosso maior futuro é a nossa eternidade com Cristo. Aonde está o teu coração, ali está também o teu tesouro. E o nosso coração precisa estar no maior tesouro, que é Jesus Cristo. Sim, queridos, vamos deixar Ele mudar, né, o nosso viver. Vamos obedecer a Deus, confiar em Jesus, né? Aqui no Novo Testamento, querido, nós podemos crer totalmente em Jesus Cristo para obedecer, né, para obter a salvação. É uma carta, queridos, que foi deixada para nós lermos, meditarmos, aplicarmos na nossa vida, né? E é sem ver mesmo, querido, que nós devemos confiar em Deus. Sim, sem precisar tocar ou olhar para Ele. Ai, irmã, se eu pudesse tocar ou olhar para Ele. E eu confesso aqui, veio agora ao meu coração, eu vou falar algo que eu nunca falei, né? Mas a irmã Margarete, ela tinha desejo de ser arrebatada. Sim. Isso é errado? Não, queridos, mas eu tinha desejo de ser arrebatada para mim ter uma experiência muito forte com Deus, para que eu pudesse ver Ele mais de perto, né? Sentir Ele. Não, queridos, não, que é errado, não. Mas a motivação do meu coração, querer ver para crer, não, eu preciso crer para ver. E eu nunca fui arrebatada, mas era um desejo do meu coração. Desejo errado, queridos. Não que você não deva desejar, não. Mas deixe o Espírito Santo de Deus te levar à verdadeira motivação do teu coração. Porque sem agradar a Deus, queridos, a Bíblia diz que sem fé é muito difícil ou impossível agradar a Deus. Se eu já tive tanta experiência, Deus se revela de uma forma poderosa para nós, queridos. Na medida que buscamos essa intimidade, esse compromisso com Ele, essa gratidão que nós temos para com Ele, aleluia, então você pode agradar a Deus, sim. Não sou eu que digo, a Bíblia diz, querido, que sem fé é impossível, é muito difícil ou impossível agradar a Deus. Então, se nós queremos agradar a Deus, nós precisamos adorar a Ele em espírito e em verdade. Sermos adoradores por excelência, queridos. Eu quero deixar e convidar você a meditar, a ler essa carta de amor aqui em Hebreus 11, que fala da natureza da fé. O exemplo da fé, tirado já desde o Velho Testamento, queridos, aqui você vai ler, né? Muitas passagens. Aqui o 6 diz: ora, sem fé é impossível agradar-lhe, porque é necessário que aquele que se aproxima de Deus creia que Ele existe e que é galardoador do que o buscam. Como que Ele vai te abençoar, né? Como? Se você não se aproxima dEle com fé, por fé, se você não crê que Ele existe e que Ele pode te abençoar, então creia que Ele existe e que Ele é galardoador da sua fé. Honre a Ele com a sua fé e com certeza, queridos, Ele vai nos honrar. Né? Então, como falou a irmã Margarete aqui a respeito do arrebatamento, eu nunca tinha falado isso para ninguém. Eu acho que nem para o meu esposo. Era algo lá no secreto, mas o Espírito Santo de Deus me trouxe agora para eu compartilhar e eu estou compartilhando. Como eu já falei e repito, é errado a irmã Margarete não crer no arrebatamento? Creio. Mas eu queria de uma forma errada, queridos. Queridos, eu queria ver, né, algo muito sobrenatural para que eu recebesse esse algo sobrenatural. Amém? Então, eu deixo aqui essa palavra e eu vou convidar, né, o irmão Rubens. Vamos estar ouvindo um louvor, Rubens, vamos orar? Já vamos orar, queridos. E... já vamos orar e vamos ouvir um louvor. E eu te convido a orar conosco. A orar conosco. A orar, a se posicionar, a adorar a Deus. Amém? E desde já eu continuo, né, pedindo para você que ore por nós, que nesse período, querido, quando você lembrar de nós, não precisa na hora que você está orando ou de joelhos dobrados, mas você está trabalhando, você lembrou da irmã Margarete, lembrou do irmão Rubens, abençoe, clame ao Senhor para que nós venhamos a estar mais e mais no centro da vontade dEle, queridos, porque é isso que precisamos, é isso que você precisa, é isso que eu preciso. Amém? Amém.

Deus é o nosso refúgio e fortaleza, socorro bem presente na hora da angústia. E nesta confiança, vamos falar com Deus agora. Formamos a corrente de oração com a irmã Margarete.

Aleluia. Sim, Pai. Te louvamos. Te adoramos. Sim, ó Pai, não por aquilo que queremos, que precisamos, mas por aquilo que Tu és. Tu és Deus vivo, Deus real, Deus verdadeiro. E Tu não precisas, ó Pai, fazer nada para que nós venha crer, porque Tu já fizesses tudo, Senhor. Quando Tu entregasse o Teu Filho amado, Jesus Cristo, aleluia. Sim, Pai. Tu entregasses o Teu bem maior, Tu entregasse tudo, para que hoje a humanidade, Pai, seja alcançada, seja salva, seja abençoada, seja renovada, Senhor, seja liberta através desse sangue que foi derramado. Eu Te louvo, Senhor, porque eu posso contemplar a cada dia a Tua grandeza, o Teu amor, a Tua fidelidade, a Tua graça, Senhor, que tem sido sobre a minha vida nas horas de dificuldade, Senhor. Tu tens me alcançado. Sim, ó Pai, se estou aqui é porque Tu tens me fortalecido, Tu tens me socorrido. E eu Te peço, ó Pai, continua com a Tua graça sobre as nossas vidas, sobre a vida de cada ouvinte, sobre os nossos lares, a nossa família. Livra, Senhor, a cada um de todo mal, de toda imprudência, Senhor. Você que nesse dia, aleluia, é o nosso convidado, convidado que o Senhor atraiu, porque foi o Senhor que te atraiu. Você que está conosco hoje pela primeira vez, você é convidado, né? Convidado a permanecer na presença de Deus, louvando, adorando e glorificando a Ele, porque no meio dos louvores Ele habita. E a palavra de Deus diz que a fé vem pelo ouvir, o ouvir da palavra de Deus. Você é nosso convidado, né? Daqui 30 dias, queridos, se faz necessário, estaremos aqui novamente. E você é convidado a retornar conosco. Não se esfrie, não, nesse período, mas ore mais, busque mais. Vá para a madrugada com Deus e ali, né, abençoe. Abençoe a sua vida, a vida dos seus, a vida da irmã Margarete, o irmão Rubens, seu ministério, seu lar, sua família e a vida de cada ouvinte que Deus atrair, queridos. Porque Ele não quer que nenhuma alma se perca, mas que todas venham à salvação. Amém? Um bom dia a todos, né? Uma boa férias, né? Você também vai pegar férias aqui da irmã Margarete e do irmão Rubens, mas você não vai pegar férias de Jesus. Amém? Deus abençoe, tenha um bom dia, um bom final de semana e fique todos na graça e na paz do Senhor. Amém?

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1: Graças a Deus. 10 horas e 40 minutos agora, 10 e 40. E com essa belíssima canção do Voz da Verdade, Renova-me, nós chegamos ao final de mais um programa Manhã com Deus. Agradecemos o carinho de todos e, como disse a irmã Margarete, nós retornamos daqui 30 dias, né? Dia 10 de setembro, mais precisamente, numa quinta-feira, a gente retorna a fazer o programa ao vivo. A rádio vai ficar rodando do alto DJ, aqui vai ser tudo desligado, aí os computadores vão passar por revisão, por manutenção, mesa de som, né? Boa limpeza aqui no estúdio, uma ajeitada, tirar uns fios que estão sobrando, ajeitar umas coisas que não estão legal. E também vamos fazer uma série de serviços que precisa ser feito aqui em casa, no quintal, pintar muro, parede, né? O Rubão só vai trocar de atividade. Férias é força de expressão, tá bom? Orem por nós, beijo no teu coração, um ótimo final de semana e até lá. Tchau!

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0: 22h46.
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levante uma mãozinha pra cima. Um dia João Batista estava batizando, e de repente ele olhou lá atrás e disse: aquele lá

com o mundo e os que nele habitam, porque ele fundou sobre os mares e sobre as suas correntes estabeleceu. Quem subirá ao monte santo do Senhor? E quem poderá permanecer no seu santo lugar? Aquele que tem as mãos limpas e o coração puro. Ah, esse receberá do Senhor a sua bênção.

aquele que habita no esconderijo do Altíssimo, à sombra do Onipotente descansará. Direi do Senhor: Ele é o meu Deus, o meu refúgio, a minha fortaleza, e nele confiarei. Porque ele te livrará do laço do passarinheiro e da peste perniciosa. Ele te cobrirá com as suas penas, e debaixo das suas asas seguro estarás. A sua verdade é escudo e broquel. Não temerás espanto noturno, nem seta que voe de dia, nem peste que ande na escuridão, nem mortandade que assole ao meio-dia. 1.000 cairão ao teu lado e 10.000 à tua direita, mas tu não serás atingido. Somente com os teus olhos olharás e verás a recompensa dos ímpios. Porque tu, ó Senhor, és o meu refúgio. O Altíssimo é a tua habitação. Nenhum mal te sucederá, nem praga alguma chegará à tua tenda. Porque os seus anjos dará ordem a teu respeito para te guardarem em todos os teus caminhos. Eles te sustentarão nas suas mãos para que não tropeces com o teu pé em pedra. Pisarás o leão e o áspide, calcarás aos pés o filho do leão e a serpente, pois que tão encarecidamente me amou, também eu o livrarei. Pô-lo-ei num alto retiro, porque conheceu o meu nome. Ele me invocará e eu lhe responderei. Estarei com ele na angústia, livrá-lo-ei e o glorificarei. Dar-lhe-ei abundância de dias e lhe mostrarei a minha salvação.

Apocalipse 3:20 diz: eis que estou à porta e bato. Se alguém ouvir a minha voz e abrir a porta, então eu entrarei.

visitar esta casa, não.

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não dá para viver sem tua presença. Eu posso ter tudo nessa vida, se eu não tiver a tua presença, eu não tenho nada. Eu sou um miserável. Eu necessito todos os dias, Jesus, da tua presença na minha vida. Eu preciso

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Deus estava vendo. Naquele momento que você estava debaixo do chuveiro chorando, você lembra? Deus estava olhando a situação. E eu vim aqui para te dizer: a promessa do Senhor vai se cumprir na tua vida, na tua casa, na tua família. Ele tem o impossível, porque Ele é o Deus do impossível. E aquilo que Ele fala, Ele pode fazer, porque Ele é o Deus Todo-Poderoso. Então não desanime, sai desse lugar de depressão, de ansiedade. E eu quero te dizer: toma posse.

sabe, tão indefeso, sem ninguém para recorrer. 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

que Ele me ama. O que Ele me ama, isso me basta. 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

Vamos lá.

0: Santo Espírito, desce como fogo. Santo Espírito,
1: diga!
0: Incendeia, incendeia.
1: Vamos queimar por ele, vamos queimar por ele.

Vimos a vitória de Deus esses dias. A vitória pertence àqueles que amam ao Senhor, aqueles que dão brado de júbilo, de alegria, que conhece os poderosos feitos do Senhor e sabe que Ele é poderoso

Deus é o nosso refúgio e fortaleza, socorro bem presente na angústia. Pelo que não temeremos, ainda que a terra se mude, e ainda que os montes se transportem para o meio dos mares, ainda que as águas rujam e se perturbem, ainda que os montes se abalem pela sua braveza, há um rio cujas correntes alegram a cidade de Deus, o santuário das moradas do Altíssimo. Deus está no meio dela, não será abalada. Deus a ajudará ao romper da manhã. As nações se embravecem, os reinos se movem, ele levanta sua voz e a terra se derrete. O Senhor dos Exércitos está conosco. O Deus de Jacó é o nosso refúgio. Vinde, contemplai as obras do Senhor, as desolações que ele tem feito na terra. Ele faz cessar as guerras até o fim da terra. Quebra o arco e corta a lança. Queima os carros no fogo. Aquietai-vos e sabei que eu sou Deus. Serei exaltado entre as nações. Serei exaltado sobre a terra. O Senhor dos Exércitos está conosco. O Deus de Jacó é o nosso refúgio.

com o mundo e os que nele habitam, porque ele fundou sobre os mares e sobre as suas correntes estabeleceu. Quem subirá ao monte santo do Senhor? E quem poderá permanecer no seu santo lugar? Aquele que tem as mãos limpas e o coração puro. Ah, esse receberá do Senhor a sua bênção.

A vitória pertence a quem, amado?

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para que esta terra sedenta inunde de tuas águas que curam, e os nossos lábios ardentes de ti sejam tomados pelo teu fogo, pois como a corça suspira pelas águas, nós também por ti, ó Pai, a honra, a glória ao teu nome.

Pai, temos esperado ansiosamente pela promessa de um grande avivamento sobre a terra. Ó Deus,

Atos 2, seus discípulos esperavam pela tua promessa, ó Rei Jesus, e um som vindo do céu inundou aquele local, e o teu fogo

Você é um propósito de Deus e ninguém pode mudar o que Deus escreveu sobre você. Quando você era uma massa informe no ventre da sua mãe, Deus já havia escrito cada um dos seus dias, cada um deles escrito e determinado quando nenhum deles existia. Jeremias, antes que você fosse formado no ventre, eu te conheci, te ungi e te dei como profeta às nações. Eu quero profetizar que você vai viver todos os dias que Deus escreveu sobre você, e o propósito do Pai na sua vida vai se cumprir no nome de Jesus. Amém. Obrigado, meu amor.

Quantos adoradores do Senhor temos aqui nessa noite? Amém. Um grande aplauso a Ele, só Ele é digno! Aleluia! Glória a Deus! Ah, glórias ao Senhor! Que alegria estar na Sua presença, na Sua casa!

quem sabe tão indefeso, sem ninguém para recorrer. 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

porque Ele me amou, porque Ele me ama, porque Ele me ama, isso me basta, a Tua graça me basta.

para que sejamos adoradores. Bom é estarmos a todo momento recebendo de Ti. Bom é Te louvar. A única palavra, Senhor, os nossos lábios conseguem expressar o que sentimos é que Tu és maravilhoso, ó Rei do Universo.

nossas vidas para te adorar. Teu reino, teu governo e teu propósito para nós. Maravilhoso és, ó Rei do Universo.

A vitória pertence a quem, amados?

0: Likewise.
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0: Mais forte.
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0: Tu és. Diga isso.

0: todas as nações vão de cantar. Todas as nações vão de declarar. E quando eu disser essa frase, dê uma salva de palmas mais forte que você puder dar. E não há Deus maior.
1: Porque existem coisas que é só você e Deus. E mais ninguém. Sinto o Espírito Santo te abraçando nessa noite.